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2: 9 e 2.
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5: Você sabia?
6: Não acredito.
7: A partida mais longa de cricket durou mais de 12 dias. A disputa foi entre a Inglaterra e a África do Sul e terminou sem um vencedor, pois o time inglês teve que pegar o navio de volta para casa.
5: Você sabia?

0: É verdade mesmo? Para chamar a atenção às péssimas condições das ruas que cruzam a cidade russa de Saratov, uma modelo organizou um ensaio fotográfico junto aos buracos das vias, vestindo o maiô vermelho à la SOS Malibu e posando com um grande flamingo inflável. A modelo e blogueira Anna Markeva tinha a ideia de fazer o ensaio em Marni, onde vive sua tia. No entanto, um forte temporal acabou com o asfalto das ruas da cidade natal, Saratov. Por isso, ela mudou seus planos e pousou junto aos buracos da rua de Chavaskaya, a principal via do município. Uma boa ideia para as nossas prefeituras aqui do Brasil.
1: Tudo isso é louco!
0: Ah! É verdade mesmo?
2: Aê!

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1: 10 e 1.
2: O combate a fraudes, adulterações e irregularidades no mercado de combustíveis será reforçado no país. O Ministério de Minas e Energia e o Conselho Nacional de Política Energética publicaram nesta sexta-feira uma resolução que estabelece novas diretrizes para a fiscalização da ANP, Agência Nacional do Petróleo, Gás Natural e Biocombustíveis. A norma prevê o fortalecimento de ações preventivas e corretivas feitas pela ANP sobre empresas autorizadas a atuar na produção, importação, distribuição e revenda de combustíveis e derivados de petróleo. Entre as medidas previstas está o aumento do controle sobre as informações prestadas pelos postos de combustíveis. Estoques, preços e movimentação de compra e venda deverão ser registrados por meios eletrônicos certificados, facilitando o acompanhamento das operações pela agência reguladora. A resolução também recomenda que a ANP atualize em até 180 dias a regulamentação do livro de movimentação de combustíveis utilizado pela revenda varejista. A agência deverá ainda avançar na padronização eletrônica das informações e na disponibilização desses dados à fiscalização com frequência mensal. Outra frente de atuação será o reforço do controle sobre importadores, refinarias e produtores de combustíveis e biocombustíveis. A ANP deverá aperfeiçoar os procedimentos de licenciamento de importações e ampliar a análise dos processos produtivos das empresas do setor. A resolução prevê ainda uma fiscalização mais integrada entre os órgãos públicos. A ANP deverá ampliar o intercâmbio de informações com PROCONs, Ministérios Públicos, Polícias Civis e Federal, órgãos fazendários, Inmetro e demais instituições com atribuições de fiscalização. Da Rádio Nacional em Brasília, Gésio Passos.

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1: O Facebook oferece ferramentas no aplicativo para celular que podem ajudar viajantes. Para começar, poucos usuários sabem que a rede social permite encontrar os locais nas imediações. Assim, fica mais fácil achar o endereço no mapa de um restaurante ou também de uma loja específica sem perder muito tempo. Além disso, é possível usar a barra de buscas do Facebook de forma mais inteligente, pesquisar em grupos e até encontrar eventos interessantes por perto via geolocalização. Aproveite também para salvar todos os links das suas dicas de viagem em listas privadas. Não é necessário baixar nenhum aplicativo extra, nem entrar em um computador. Os recursos mais práticos para usar o Facebook durante a viagem permitem encontrar estabelecimentos e espaços por perto. Para acessá-los no Android, basta tocar no menu indicado pelas três linhas no topo direito da tela e, em seguida, locais nas imediações. A busca do Facebook é mais inteligente do que você imagina. Por lá também é possível encontrar dicas de roteiros durante as viagens e, para isso, você deve tocar na barra do termo para buscar uma palavra-chave. Neste exemplo, podemos usar qualquer coisa que você deseja. Um parque, uma lanchonete, um restaurante e tudo deve ser sugerido com os locais próximos ou que possam ser do seu interesse no tema. Encontre a postagem sobre a viagem que deseja guardar e toque no botão localizado no topo direito do post. E depois disso, salvar link. Agora, para encontrar este conteúdo, basta tocar no menu do Facebook e encontrar o item Salvos. E então todos os seus conteúdos estarão lá.
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1: Quem usa bicicletas ou patinetes para atravessar a Baía de Guanabara pelas barcas deve ficar atento. Entraram em vigor nesta quinta-feira as novas regras para o transporte desses veículos no sistema aquaviário do Rio de Janeiro. Definidas pela Secretaria Estadual de Transporte e Mobilidade Urbana, as mudanças buscam aumentar a segurança de passageiros, funcionários e dos próprios ciclistas. A principal novidade é que veículos elétricos maiores, como scooters e ciclomotores, não podem mais embarcar em nenhuma linha das barcas. Já as bicicletas comuns, as elétricas, que também podem ser pedaladas, e os modelos dobráveis, continuam liberados. Na linha Charitas, a regra é mais rígida. Apenas bicicletas dobráveis serão permitidas. Outra mudança é na ordem de embarque. Primeiro entram os passageiros sem bicicletas, depois os ciclistas seguem por ordem de chegada e apenas se houver espaço disponível. A orientação é que dentro das estações e das embarcações ninguém pedale. Os ciclistas devem empurrar as bicicletas durante todo o trajeto. No caso das bicicletas elétricas, elas precisam permanecer desligadas para reduzir os riscos de acidentes ou falhas nos equipamentos. Quem descumprir o regulamento poderá receber advertência, ser impedido de embarcar e até ser retirado da estação. Nas próximas semanas, equipes das barcas vão reforçar a orientação e a fiscalização nos terminais. Da Rádio Nacional, no Rio de Janeiro, Tatiana Alves.
2: Você sabia?
3: Plástico bolha deveria ser uma textura de papel de parede. Os cientistas colocaram duas cortinas plásticas de chuveiro em uma máquina seladora, mas o material ficou cheio de bolhas de ar.
2: Você sabia?

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0: A partir deste domingo, candidatos já podem pedir votos, fazer transmissões pela internet e organizar comícios. Com a abertura do período de propaganda eleitoral, não só os candidatos, mas também os eleitores devem estar atentos às regras da Justiça Eleitoral. Segundo o TSE, os eleitores podem fazer com moderação propaganda eleitoral em favor de seus candidatos, que vão disputar o pleito deste ano. Quem desejar colar adesivos em carros, bicicletas, motocicletas ou janelas de casa precisa respeitar o limite de até 0,5 metro quadrado. A divulgação deve ser espontânea. Não se pode receber dinheiro para exibir propaganda eleitoral. Para veicular peças publicitárias em bens particulares, também é proibido receber qualquer tipo de pagamento em troca de espaço para essa finalidade. Veículos cadastrados nos aplicativos de mobilidade urbana, como Uber e 99, não podem trafegar portando adesivos de candidatos. De acordo com o TSE, para efeitos legais, os carros de aplicativos são considerados de uso comum e, nesse caso, estão proibidos de veicular propaganda política de qualquer natureza. A mesma regra vale para os táxis, que são concessões públicas. Nas redes sociais, apesar de ser livre a manifestação de pensamento, a legislação eleitoral, civil e criminal prevê limitações e punições em caso de ofensa à honra ou à imagem de candidatos, partidos, federações ou coligações, ou de divulgação de fatos sabidamente inverídicos. No dia da eleição, os eleitores podem usar broches, adesivos, bandeiras, camisetas do seu candidato de forma individual e silenciosa. É proibido fazer boca de urna e aglomerações com roupas padronizadas. Os eleitores também podem denunciar irregularidades no processo eleitoral, como compra de votos, uso da máquina pública e propaganda ilegal. Possíveis irregularidades na propaganda eleitoral poderão ser encaminhadas por meio do aplicativo Pardal, do TSE. Ele é gratuito e está disponível para smartphones e tablets nas plataformas Google Play e App Store. Da Rádio Nacional em Brasília, Daniela Longuinho.
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0: É verdade mesmo? Um homem foi flagrado andando pelas ruas de Fort Lauderdale, nos Estados Unidos, nessa última terça-feira. A cena por si já é inusitada, mas a história ficou ainda mais insólita depois que o FBI informou que o suspeito havia roubado um banco. O rapaz acabou preso quando foi às ruas jogar o dinheiro roubado para pedestres. Às autoridades, o homem destacou que protagonizou a cena para chamar a atenção, já que gostaria de iniciar a carreira como comediante.
1: Tudo isso é louco!
0: É verdade mesmo?

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0: Pelo menos 25 tiros mataram em agosto de 2023 a liderança quilombola Maria Bernadette Pacífico, a mãe Bernadette, na Bahia. Ela tinha 72 anos e havia denunciado a venda irregular de lotes e o desmatamento em seu território. A partir dessa morte, o coletivo de mulheres da CONAC, a Coordenação Nacional de Articulação das Comunidades Negras Rurais Quilombolas, decidiu elaborar um plano de proteção para lideranças que vivem sob o mesmo tipo de ameaça. O plano foi apresentado esta semana em Brasília às representações dos Ministérios da Igualdade Racial, dos Direitos Humanos e Cidadania e das Mulheres. Entre as propostas estão ações de autodefesa coletiva, acompanhamento de saúde mental, acolhimento comunitário e regularização fundiária. A coordenadora do coletivo da CONAC, Selma Deudina, explica como o grupo chegou até essa proposta.
1: A gente senta para ver todas as mulheres que estavam em situação de ameaças naquele contexto, todas as mulheres que haviam sido assassinadas, e a gente começa a traçar uma proposta que chama Plano Emergencial de Proteção e Autocuidado das Mulheres Quilombolas, que a gente está chamando carinhosamente de Cafuné, porque na dureza que é o tema, na dureza que a gente tem que lidar com tudo, precisamos de algumas palavras de afeto, de carinho, para que a gente consiga levantar da cama.
0: A entrega do plano aos três ministérios também veio acompanhada da exibição do documentário Cafuné, de 23 minutos, que registra a atuação de lideranças quilombolas na defesa de seus territórios. Para Selma Deudina, a proteção dos quilombolas também depende do combate à impunidade. Ela critica o fato de lideranças ameaçadas precisarem mudar de vida e de endereço, enquanto os responsáveis pelas ameaças continuam em liberdade.
1: E é muito contraditório que quem faz a luta tenha que viver escondido, ameaçado, mudar de vida, mudar de endereço, e quem nos ameaça continua solto, livre, porque tem certeza da impunidade da justiça brasileira.
0: As propostas agora devem ser discutidas em agendas ministeriais conjuntas para avaliar como as medidas de proteção podem ser incorporadas às políticas públicas do país. Da Rádio Nacional em Brasília, Pedro Lacerda.
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4: Você sabia?
5: Não acredito.
6: O Papai Noel recebeu uma licença de piloto e os mapas aéreos do governo dos Estados Unidos em 1927. Também foi prometido que as luzes da pista de pouso ficariam acesas para ele.
4: Você sabia?

1:47.

Não é preciso de muito para se viver bem, ter algum conforto, comida na mesa todos os dias e oportunidades livres para o lazer pode garantir qualidade de vida a qualquer um. Dedique seu tempo a você, atenda suas necessidades, valorize sua saúde e fique próximo de quem lhe faz bem. Viver a vida é simples, descomplique.

0: dos Games!
1: Gerado, locutor!
0: O espirituoso e atrapalhado anti-herói Deadpool fará sua estreia no universo da realidade virtual no jogo da Marvel desenvolvido pela Oculus Rift, Marvel Powers United. A inclusão do mercenário falastrão ao game, que será lançado em 2018, foi anunciada em março de 2017.
1: Ô, locutor! Deadpool se une a Capitão Marvel, Hulk e Rocket Raccoon no game!
0: Isso mesmo, garotinho! Em que os super-heróis se unem para combater os vilões! Fique ligado!
2: Mundo dos Games!
0: Mundo dos Games!
1: Gerado, locutor!

2:10.

A Organização dos Estados Americanos, a OEA, informou que enviará observadores internacionais para acompanhar as eleições de outubro no Brasil. Os membros da entidade vão percorrer locais de votação e terão reuniões com autoridades brasileiras durante os dois turnos da eleição. A OEA assinou um acordo com o Brasil nesta quinta-feira para viabilizar o envio da missão internacional. A presença de observadores é praxe nas relações internacionais e ocorre a partir de acordos de cooperação. Autoridades brasileiras também são enviadas ao exterior para acompanhar pleitos internacionais. Essa será a quinta vez que a OEA enviará seus representantes ao Brasil. O trabalho é feito desde as eleições de 2018. Na última eleição presidencial em 2022, a OEA concluiu que o pleito ocorreu com ordem e normalidade, não apontando nenhuma suspeita de fraude. Além da Organização dos Estados Americanos, outras missões internacionais foram confirmadas para acompanhar as eleições brasileiras, como a União Europeia, o Parlamento do Mercosul, a União Interamericana de Organismos Eleitorais, a Liga dos Estados Árabes e a Comunidade dos Países de Língua Portuguesa. Com informações da Agência Brasil, da Rádio Nacional em Brasília, Gésio Passos.

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1: Duas e 51.
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3: Um dos maiores símbolos do amor do brasileiro pelo rádio é o hábito de ouvir a narração de uma partida de futebol com o aparelho grudadinho no ouvido. A primeira narração de uma partida completa aconteceu em julho de 1931. Nicolau Tuma, conhecido como a metralhadora do rádio, narrou a partida entre São Paulo e Paraná na antiga Rádio Sociedade Educadora Paulista. Naquela época, não havia cabine para o locutor. Ele se instalava no meio da torcida. E o grito de gol acabava abafado pelo grito dos torcedores. Pensando em uma solução, em 1938, o genial Ari Barroso teve a ideia de usar o som de uma gaitinha que ele tocava a cada vez que um time fazia gol.
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1: 3 e 3.

0: Em 2026, terremotos de grande magnitude provocaram destruição e milhares de mortes em diferentes partes do mundo. Em junho, um terremoto de magnitude 7,8 atingiu as Filipinas, deixando dezenas de mortos e alertas de tsunami. No Japão, a terra tremeu forte em abril e em julho, interrompendo os serviços de trens-bala e deixando milhares sem energia. Mas foi na América do Sul que o impacto humano foi mais drástico. Na Venezuela, o desastre ocorrido no final de junho já contabiliza mais de 4.800 mortos, quase 18 mil pessoas desabrigadas. Nesta semana, a Colômbia sofreu o tremor mais forte da década, com magnitude 7,4, que já deixou pelo menos 265 mortos e quase 500 desaparecidos. A resposta está sob os nossos pés, na estrutura de quebra-cabeça da Terra. As placas tectônicas. George Sand, professor do Centro de Sismologia da Universidade de São Paulo, detalha como isso acontece.
1: Você tem uma pressão grande na rocha, então essa rocha vai tendo uma pressão tão grande que chega uma hora que ela não aguenta e aí o terremoto acontece. Onde é que tem essas fraturas, onde tem essas falhas? Geralmente no limite de placas tectônicas, onde tem maiores falhas geológicas que faz com que se movimenta.
0: Segundo o George Sand, mesmo ocorrendo longe, a energia liberada é tão grande que as ondas viajam pela Terra e podem chegar ao Brasil.
1: O terremoto dessa magnitude, ele tem uma área maior de abrangência e, por ser intermediário, ele vai sentir também em regiões maiores ainda e os prédios, normalmente nos prédios dos andares mais altos, que sente esse efeito do terremoto. Então, esse terremoto de 7, acima de 7, nessas regiões, seja na Argentina, seja no Chile, seja na Colômbia, seja na Venezuela, é sentido em algumas cidades brasileiras.
0: Com a previsão de um El Niño muito forte para este ano, muita gente começou a ligar o aquecimento das águas do mar aos tremores de terra. Marcos Ferreira, geofísico do Serviço Geológico do Brasil, diz que ainda não há estudos que apontem para isso.
2: Bom, não tem nada na literatura científica que sugere que questões climáticas afetem a ocorrência ou não ocorrência de tremores. São mecanismos completamente não relacionados.
0: O que faz um evento desses piorar é principalmente a proximidade com grandes cidades e a falta de preparo das estruturas. Ainda não podemos evitar que a terra trema, mas podemos evitar que os prédios caiam. De acordo com Marcos Ferreira, a prevenção passa por códigos de construção rigorosos e monitoramento constante.
2: O que dá para fazer no momento é fazer realmente o monitoramento disso. Nós vamos fazendo isso com os equipamentos modernos. No Brasil, nós temos a Rede Sismográfica Brasileira. A partir desses dados, você consegue identificar quais são essas áreas mais potenciais de ocorrência, quais são os terremotos esperados dentro dos nossos catálogos sísmicos. E aí você deriva questões de risco sísmico para poder definir parâmetros para construções.
0: A ciência avança no monitoramento. Mas a preparação e o investimento em infraestrutura segura são as defesas reais contra a força imprevisível que vem do interior da Terra. Da TV Brasil em Brasília, Thiago Bittencourt.
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5: Você sabe como os urubus atingem grandes altitudes praticamente sem bater as asas? Porque o urubu é malandro. O urubu se aproveita das correntes térmicas ascendentes. Quando encontra alguma região com correntes ascendentes, fica voando em círculos dentro dela e assim vai ganhando altura. Geralmente sobre cidades, rochedos ou terrenos sem vegetação é que teremos correntes ascendentes. Ao passo que sobre lagos e florestas, as correntes em geral são descendentes. Mas essas o urubu não usa, porque parece conhecer perfeitamente a lei da gravidade. Pilotos de planadores e asas delta procuram correntes ascendentes, observando o movimento dos urubus.
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0: hoje em dia consegue viver sem dar aquela espiadinha no Instagram ou no Facebook. Mas nem só de rede social vive o internauta, viu? Serviços de banco, e-mail, videoaulas. Atualmente você pode fazer praticamente tudo pela internet. Que comodidade, né? Porém, tudo tem o seu lado negro. Até a internet tem o seu lado negro, né? Com a Deep Web, por exemplo. Mas a gente não tá falando dela aqui, não. A questão é que essa exposição nos tornou alvos fáceis pra gente mal intencionada, né? Sem muitas leis que nos protegessem, tivemos que lidar com ataques cibernéticos constantes. Com a lei conhecida como Carolina Dieckmann e também o Marco Civil da Internet, a rede começou a ser olhada de outra forma. Hoje, cada vez mais presenciamos ações cíveis relacionadas com a invasão de privacidade digital. Como exemplo, temos a polêmica do Facebook com a suspeita de vazamento de dados, situação que colocou o criador Mark Zuckerberg na berlinda. Muitos casos de indenizações por danos morais vindos da divulgação de fotos íntimas entre ex-casais e outros crimes motivados por vingança de conhecidos ou por ação de hackers. O Brasil está só começando a sua caminhada na regulamentação da privacidade em tempos de internet. Porém, ações importantes já podem ser iniciadas para compensar, garantir ou preservar o efeito moral da exposição íntima nos usuários na rede.
1: Quatro e um.

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2: Você sabe como os urubus atingem grandes altitudes praticamente sem bater as asas? Porque o urubu é malandro. O urubu se aproveita das correntes térmicas ascendentes. Quando encontra alguma região com correntes ascendentes, fica voando em círculos dentro dela e assim vai ganhando altura. Geralmente sobre cidades, rochedos ou terrenos sem vegetação é que teremos correntes ascendentes. Ao passo que sobre lagos e florestas, as correntes em geral são descendentes. Mas essas o urubu não usa, porque parece conhecer perfeitamente a lei da gravidade. Pilotos de planadores e asas delta procuram correntes ascendentes, observando o movimento dos urubus.
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0: duas vacinas criadas para combater uma variante do vírus Ebola, que vem atingindo principalmente o Congo, avançam na fase de testes de segurança em humanos. A informação é da Organização Mundial da Saúde, que fez um alerta sobre o crescimento contínuo da epidemia da doença no país africano. De acordo com o diretor-geral da OMS, Tedros Adhanom, o surto de Ebola no Congo é o segundo maior já registrado. Um estudo clínico patrocinado pela organização avalia diversas terapias durante a epidemia atual e já recrutou 100 pacientes. Segundo Tedros, essa pesquisa demonstra que é possível avançar nos testes mesmo durante uma emergência de saúde pública. A corrida por uma vacina eficaz contra a variante do Ebola, o vírus Bundibugio, ocorre em meio ao aumento dos casos confirmados no país africano. O número subiu para 4.655 infectados, incluindo 2.184 mortes. Parlamentares democratas e as famílias de militares a bordo do porta-aviões USS Abraham Lincoln cobram explicações sobre as denúncias relativas às condições precárias a bordo do navio. A embarcação está em missão no Oriente Médio há mais de 240 dias para dar apoio à guerra dos Estados Unidos contra o Irã. A saúde mental dos marinheiros é a maior preocupação. Dois veículos de comunicação voltados para assuntos militares, o Navy Times e o Stars and Stripes, relataram tentativas de suicídio e a queda do moral da tripulação de 5 mil pessoas, que está no mar desde novembro do ano passado. O presidente Donald Trump descartou as preocupações sobre as condições do porta-aviões e afirmou que o período de operação do navio não havia sido nem de longe longo o suficiente. O parlamento da Suécia aprovou a redução da maioridade penal de 15 para 14 anos. A medida começa a valer em setembro, próximo das eleições no país. A decisão faz parte da política de endurecimento contra o crime do governo de direita do primeiro-ministro sueco Ulf Kristersson. O executivo pretendia reduzir para 13 anos de idade, mas a proposta foi retirada por falta de maioria do parlamento. A Europa continua sofrendo com o calor extremo, que vem provocando queimadas em vários países. Hoje, um incêndio atingiu a cidade turística de Omis, na Croácia, cobrindo o céu com um paredão de fumaça. 14 pessoas ficaram gravemente feridas. Na Grécia, o fogo afetou uma área florestal em um vilarejo na região de Halkidiki. 140 bombeiros, com helicópteros e aviões, tentaram conter o avanço das chamas. Com informações da agência Reuters, da TV Brasil em Brasília, William Martins.
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1: 5 e 3.
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4: Não acredito.
5: Existe uma fruta nas Américas Central e do Sul chamada sapota preta, que tem gosto de pudim de chocolate.
3: Você sabia?

5:15.

0: O combate a fraudes, adulterações e irregularidades no mercado de combustíveis será reforçado no país. O Ministério de Minas e Energia e o Conselho Nacional de Política Energética publicaram nesta sexta-feira uma resolução que estabelece novas diretrizes para a fiscalização da ANP, Agência Nacional do Petróleo, Gás Natural e Biocombustíveis. A norma prevê o fortalecimento de ações preventivas e corretivas feitas pela ANP sobre empresas autorizadas a atuar na produção, importação, distribuição e revenda de combustíveis e derivados de petróleo. Entre as medidas previstas está o aumento do controle sobre as informações prestadas pelos postos de combustíveis. Estoques, preços e movimentação de compra e venda deverão ser registrados por meios eletrônicos certificados, facilitando o acompanhamento das operações pela agência reguladora. A resolução também recomenda que a ANP atualize em até 180 dias a regulamentação do livro de movimentação de combustíveis utilizado pela revenda varejista. A agência deverá ainda avançar na padronização eletrônica das informações e na disponibilização desses dados à fiscalização com frequência mensal. Outra frente de atuação será o reforço do controle sobre importadores, refinarias e produtores de combustíveis e biocombustíveis. A ANP deverá aperfeiçoar os procedimentos de licenciamento de importações e ampliar a análise dos processos produtivos das empresas do setor. A resolução prevê ainda uma fiscalização mais integrada entre os órgãos públicos. A ANP deverá ampliar o intercâmbio de informações com PROCONs, Ministérios Públicos, Polícias Civis e Federal, órgãos fazendários, Inmetro e demais instituições com atribuições de fiscalização. Da Rádio Nacional em Brasília, Gésio Passos.
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2: Você sabia?
3: O cara que inventou o Guinness Book não conseguiu encontrar informações sobre qual era a ave de caça mais rápida e ficou com tanta raiva que criou um jeito próprio de guardar todos os recordes em um só lugar.
2: Você sabia?

0: Inventamos várias modalidades de beijos. Tem beijo conveniente entre amigos, familiares e apaixonados. Tem o beijo esquimó, o selinho, o beijo na pontinha do queixo, o primeiro beijo, o beijo estalado, o beijo demorado, beijo na chuva, beijo doce. Escolha o seu preferido e beije quem você ama. 13 de abril, Dia Internacional do Beijo.
1: 6 e 3.
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0: Você sabia?
1: A maior árvore do mundo é uma sequoia gigante chamada General Sherman. Ela tem mais de 2 mil anos de idade e é tão alta quanto a Estátua da Liberdade ou o Big Ben. E é 18 vezes mais pesada que uma baleia azul.
0: Você sabia?

0: Em 2026, terremotos de grande magnitude provocaram destruição e milhares de mortes em diferentes partes do mundo. Em junho, um terremoto de magnitude 7,8 atingiu as Filipinas, deixando dezenas de mortos e alertas de tsunami. No Japão, a terra tremeu forte em abril e em julho, interrompendo os serviços de trens-bala e deixando milhares sem energia. Mas foi na América do Sul que o impacto humano foi mais drástico. Na Venezuela, o desastre ocorrido no final de junho já contabiliza mais de 4.800 mortos, quase 18 mil pessoas desabrigadas. Nesta semana, a Colômbia sofreu o tremor mais forte da década, com magnitude 7,4, que já deixou pelo menos 265 mortos e quase 500 desaparecidos. A resposta está sob os nossos pés, na estrutura de quebra-cabeça da Terra. As placas tectônicas. George Sand, professor do Centro de Sismologia da Universidade de São Paulo, detalha como isso acontece.
1: Você tem uma pressão grande na rocha, então essa rocha vai tendo uma pressão tão grande que chega uma hora que ela não aguenta e aí o terremoto acontece. Onde é que tem essas fraturas, onde tem essas falhas? Geralmente no limite de placas tectônicas, onde tem maiores falhas geológicas que faz com que se movimenta.
0: Segundo o George Sand, mesmo ocorrendo longe, a energia liberada é tão grande que as ondas viajam pela Terra e podem chegar ao Brasil.
1: O terremoto dessa magnitude, ele tem uma área maior de abrangência e, por ser intermediário, ele vai sentir também regiões maiores ainda e os prédios, normalmente nos prédios dos andares mais altos, que sente esse efeito do terremoto. Então, esse terremoto de 7, acima de 7, nessas regiões, seja na Argentina, seja no Chile, seja na Colômbia, seja na Venezuela, é sentido em algumas cidades brasileiras.
0: Com a previsão de um El Niño muito forte para este ano, muita gente começou a ligar o aquecimento das águas do mar aos tremores de terra. Marcos Ferreira, geofísico do Serviço Geológico do Brasil, diz que ainda não há estudos que apontem para isso.
2: Bom, não tem nada na literatura científica que sugere que questões climáticas afetem a ocorrência ou não ocorrência de tremores. São mecanismos completamente não relacionados.
0: O que faz um evento desses piorar é principalmente a proximidade com grandes cidades e a falta de preparo das estruturas. Ainda não podemos evitar que a terra trema, mas podemos evitar que os prédios caiam. De acordo com Marcos Ferreira, a prevenção passa por códigos de construção rigorosos e monitoramento constante.
2: O que dá para fazer no momento é fazer realmente o monitoramento disso. Nós vamos fazendo isso com os equipamentos modernos. No Brasil, nós temos a Rede Sismográfica Brasileira. A partir desses dados, você consegue identificar quais são essas áreas mais potenciais de ocorrência, quais são os terremotos esperados dentro dos nossos catálogos sísmicos. E aí você deriva questões de risco sísmico para poder definir parâmetros para construções.
0: A ciência avança no monitoramento. Mas a preparação e o investimento em infraestrutura segura são as defesas reais contra a força imprevisível que vem do interior da Terra. Da TV Brasil em Brasília, Thiago Bittencourt.

apelidos constrangedores, empurrões, violência física, referências preconceituosas e outras atitudes agressivas são as várias maneiras que o bullying pode ser praticado. 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

0: 7:10.
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3: Você sabia que o nome completo da cidade de Los Angeles é El Pueblo de Nostra Senhora la Reina de Los Angeles de Porciúncula? Esse nome pode ser abreviado até 3,66% do seu tamanho original. L.A. L.A.
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A partir deste domingo, candidatos já podem pedir votos, fazer transmissões pela internet e organizar comícios. Com a abertura do período de propaganda eleitoral, não só os candidatos, mas também os eleitores devem estar atentos às regras da Justiça Eleitoral. Segundo o TSE, os eleitores podem fazer com moderação propaganda eleitoral em favor de seus candidatos, que vão disputar o pleito deste ano. Quem desejar colar adesivos em carros, bicicletas, motocicletas ou janelas de casa precisa respeitar o limite de até 0,5 metro quadrado. A divulgação deve ser espontânea. Não se pode receber dinheiro para exibir propaganda eleitoral. Para veicular peças publicitárias em bens particulares, também é proibido receber qualquer tipo de pagamento em troca de espaço para essa finalidade. Veículos cadastrados nos aplicativos de mobilidade urbana, como Uber e 99, não podem trafegar portando adesivos de candidatos. De acordo com o TSE, para efeitos legais, os carros de aplicativos são considerados de uso comum e, nesse caso, estão proibidos de veicular propaganda política de qualquer natureza. A mesma regra vale para os táxis, que são concessões públicas. Nas redes sociais, apesar de ser livre a manifestação de pensamento, a legislação eleitoral, civil e criminal prevê limitações e punições em caso de ofensa à honra ou à imagem de candidatos, partidos, federações ou coligações, ou de divulgação de fatos sabidamente inverídicos. No dia da eleição, os eleitores podem usar broches, adesivos, bandeiras, camisetas do seu candidato de forma individual e silenciosa. É proibido fazer boca de urna e aglomerações com roupas padronizadas. Os eleitores também podem denunciar irregularidades no processo eleitoral, como compra de votos, uso da máquina pública e propaganda ilegal. Possíveis irregularidades na propaganda eleitoral poderão ser encaminhadas por meio do aplicativo Pardal, do TSE. Ele é gratuito e está disponível para smartphones e tablets nas plataformas Google Play e App Store. Da Rádio Nacional em Brasília, Daniela Longuinho. Assumir.

0: usar.
1: Atenção também ao cuidado com os lábios. Eles podem ressecar, rachar, até sangrar, se não forem bem hidratados. Dê preferência para hidratantes labiais com ceramidas, lanolina, vaselina. Manteiga de cacau e batons de alta fixação podem não ser suficientes e até ressecar mais ainda os seus lábios.

0: Manchas pelo corpo? Cuidado! Pode ser hanseníase. A doença, que é infecciosa e contagiosa, também é conhecida como lepra. Ela não é hereditária e sua evolução depende de características do sistema imunológico do infectado. Entre 2007 e 2016, o número de casos novos de hanseníase caiu 37% no Brasil, passando de 40,1 mil diagnosticados no ano de 2007 para 25,2 mil em 2016. Apesar da queda, o país continua sendo o único das Américas a ter a doença como um problema de saúde público. Segundo a Organização Pan-Americana da Saúde, Organização Mundial da Saúde, OPAS, OMS, ao contrário do que muitos pensam, a hanseníase tem cura. Hanseníase, identificou, tratou, curou.
1: 8 e 3.

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2: Você sabia que o hábito de tornar o almoço a refeição do meio-dia surgiu com os assomos da Revolução Francesa em 1789? Isso porque até essa altura a refeição ao meio-dia da jornada chamava-se jantar. Contudo, como as deliberações da Assembleia Constituinte se iniciavam às 12 horas, terminando às 18 horas, passou-se o jantar para o fim da tarde. Entretanto, os deputados, como não podiam ficar em jejum desde a primeira refeição da manhã até a hora de encerramento dos trabalhos, ganharam o hábito de comer por volta das 11 horas.
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0: Pelo menos 25 tiros mataram em agosto de 2023 a liderança quilombola Maria Bernadette Pacífico, a mãe Bernadette, na Bahia. Ela tinha 72 anos e havia denunciado a venda irregular de lotes e o desmatamento em seu território. A partir dessa morte, o coletivo de mulheres da CONAC, a Coordenação Nacional de Articulação das Comunidades Negras Rurais Quilombolas, decidiu elaborar um plano de proteção para lideranças que vivem sob o mesmo tipo de ameaça. O plano foi apresentado esta semana em Brasília às representações dos Ministérios da Igualdade Racial, dos Direitos Humanos e Cidadania e das Mulheres. Entre as propostas estão ações de autodefesa coletiva, acompanhamento de saúde mental, acolhimento comunitário e regularização fundiária. A coordenadora do coletivo da CONAC, Selma Deudina, explica como o grupo chegou até essa proposta.
1: A gente senta para ver todas as mulheres que estavam em situação de ameaças naquele contexto, todas as mulheres que haviam sido assassinadas, e a gente começa a traçar uma proposta que chama Plano Emergencial de Proteção e Autocuidado das Mulheres Quilombolas, que a gente está chamando carinhosamente de Cafuné, porque na dureza que é o tema, na dureza que a gente tem que lidar com tudo, precisamos de algumas palavras de afeto, de carinho, para que a gente consiga levantar da cama.
0: A entrega do plano aos três ministérios também veio acompanhada da exibição do documentário Cafuné, de 23 minutos, que registra a atuação de lideranças quilombolas na defesa de seus territórios. Para Selma Deudina, a proteção dos quilombolas também depende do combate à impunidade. Ela critica o fato de lideranças ameaçadas precisarem mudar de vida e de endereço, enquanto os responsáveis pelas ameaças continuam em liberdade.
1: E é muito contraditório que quem faz a luta tenha que viver escondido, ameaçado, mudar de vida, mudar de endereço, e quem nos ameaça continua solto, livre, porque tem certeza da impunidade da justiça brasileira.
0: As propostas agora devem ser discutidas em agendas ministeriais conjuntas para avaliar como as medidas de proteção podem ser incorporadas às políticas públicas do país. Da Rádio Nacional em Brasília, Pedro Lacerda.
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1: 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Um homem foi flagrado andando pelas ruas de Fort Lauderdale, nos Estados Unidos, nessa última terça-feira. A cena por si já é inusitada, mas a história ficou ainda mais insólita depois que o FBI informou que o suspeito havia roubado um banco. O rapaz acabou preso quando foi às ruas jogar o dinheiro roubado para pedestres. Às autoridades, o homem destacou que protagonizou a cena para chamar a atenção, já que gostaria de iniciar a carreira como comediante.
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5: A Organização dos Estados Americanos, a OEA, informou que enviará observadores internacionais para acompanhar as eleições de outubro no Brasil. Os membros da entidade vão percorrer locais de votação e terão reuniões com autoridades brasileiras durante os dois turnos da eleição. A OEA assinou um acordo com o Brasil nesta quinta-feira para viabilizar o envio da missão internacional. A presença de observadores é praxe nas relações internacionais e ocorre a partir de acordos de cooperação. Autoridades brasileiras também são enviadas ao exterior para acompanhar pleitos internacionais. Essa será a quinta vez que a OEA enviará seus representantes ao Brasil. O trabalho é feito desde as eleições de 2018. Na última eleição presidencial em 2022, a OEA concluiu que o pleito ocorreu com ordem e normalidade, não apontando nenhuma suspeita de fraude. Além da Organização dos Estados Americanos, outras missões internacionais foram confirmadas para acompanhar as eleições brasileiras, como a União Europeia, o Parlamento do Mercosul, a União Interamericana de Organismos Eleitorais, a Liga dos Estados Árabes e a Comunidade dos Países de Língua Portuguesa. Com informações da Agência Brasil, da Rádio Nacional em Brasília, Gésio Passos.

0: Você sabia?
1: O ponto de interrogação com exclamação, que a gente usa muito para terminar frases, tem nome. Se chama interrobang.
0: Você sabia?

O futebol é paixão mundial e envolve amor, alegria, festa e muita emoção. Dentro dessa mistura, o ingrediente que não pode entrar é a violência. Dentro e fora de campo, o respeito e a tolerância devem prevalecer. Para a paz nos estádios reinar, cada um deve fazer a sua parte. Afinal, torcedores podem ser adversários, mas jamais serão inimigos. 10 e 3.

0: O Museu da Justiça do Rio de Janeiro apresenta a trajetória de mulheres fundamentais para a história do Estado, mas que muitas vezes permanecem no anonimato. A exposição Lideranças Quilombolas do Rio de Janeiro, História e Resistência é dedicada ao protagonismo dessas mulheres na luta por direitos. A mostra reúne conteúdos históricos, fotografias, vídeos e instalações interativas que destacam a importância delas. Nas imagens, antigas líderes como Dandara dos Palmares, que teve papel decisivo na consolidação do Quilombo dos Palmares, e Dona Eva e Dona Uia, lideranças contemporâneas do Quilombo de Rasa, em Búzios, região dos Lagos do Rio de Janeiro. Lídia de Carvalho, historiadora responsável pela curadoria da exposição, detalha o objetivo do projeto.
1: A ideia é justamente trazer para o público que frequenta esse espaço um pouco da história e da existência, né, da vivência contemporânea dessas mulheres e dessas comunidades. Principalmente quando se trata, né, de pensar que as comunidades quilombolas são comunidades vivas, né, são dinâmicas e são muito plurais. Então, tentar deslocar um pouco essa figura do que é uma vivência quilombola do passado e trazer ela para o presente, né? Atualizar um pouco a noção do público, de maneira geral, dessa ideia de vivência quilombola.
0: A curadora destaca um dos pontos altos da mostra, uma galeria em forma de árvore em homenagem a essas lideranças.
1: Que a gente construiu como se fosse uma árvore, seus ramos, né, e folhagens. A gente traz uma série de figuras que são lideranças femininas, né, mulheres quilombolas da contemporaneidade. Então elas estão compondo essa árvore e a gente tentou fazer alusão justamente a uma construção coletiva, né? Então, onde a gente distribui essas mulheres e faz uma menção ao fato de que elas têm trajetórias distintas, né, plurais, mas raízes semelhantes.
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0: Outro ponto importante, segundo Lídia de Carvalho, é um mapa que mostra as mais de 50 comunidades quilombolas reconhecidas oficialmente no Estado.
1: As pessoas, quando veem o mapa, eu acho que elas conseguem materializar essa existência, né? Materializar essas comunidades, ver como elas estão tão imbricadas com a nossa forma de vivência e, ao mesmo tempo, acabam sendo invisibilizadas muitas vezes, né? Então, é uma forma de dar voz, né? De trazer protagonismo para essas pessoas.
0: A historiadora reforça ainda a boa receptividade do público à exposição.
1: Tem sido ótimo, assim. A gente está falando de público espontâneo, né? E também de escolas, né, que têm vindo visitar. Então tem sido fantástico, porque são diversas faixas de idade, né? Pessoas de estratos sociais distintos, que têm bagagens culturais distintas, e as pessoas têm se emocionado, têm se identificado com a questão da luta quilombola.
0: Lideranças Quilombolas do Rio de Janeiro, História e Resistência fica em cartaz até o dia 28 de agosto no Museu da Justiça do Estado do Rio de Janeiro, localizado no centro da cidade. A entrada é franca e a classificação livre. Da Rádio Nacional no Rio de Janeiro...

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1: Atenção, motoristas. Hoje vamos falar sobre velocidade e ultrapassagem. Velocidade. Respeite os limites de velocidade estabelecidos para a via e obedeça às placas de sinalização. Onde não existir sinalização ou se esta estiver prejudicada, mantenha a velocidade compatível com as condições da via. Quanto maior a velocidade, maior é o risco e mais graves serão os acidentes. Ultrapassagem. Ultrapasse sempre pela esquerda e apenas em trechos permitidos. Antes de iniciar uma ultrapassagem, certifique-se da distância e da visibilidade do veículo que pretende ultrapassar e dos que vêm em sentido contrário. Dê a preferência e aguarde a vez ao ser ultrapassado. Sinalize toda a manobra com antecedência e não realize ultrapassagens em trechos de faixa contínua, subidas, descidas, pontes e acostamentos. Redobre a atenção ao ultrapassar ônibus e caminhões. Por se tratar de veículos grandes e pesados, é preciso se certificar de que há espaço suficiente para realizar uma ultrapassagem segura. E ao ser ultrapassado, não acelere, não mude a trajetória do veículo e mantenha a distância segura do veículo à frente.
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Conforme explica a Lei Maria da Penha, violência doméstica e familiar contra a mulher é qualquer ação ou omissão baseada no gênero que lhe cause morte, lesão, sofrimento físico, sexual ou psicológico, e que também cause dano moral ou patrimonial para a vítima. É importante alertar a população

0: as histórias de quem viveu e ainda vive o futebol de várzea de perto são contadas numa série de vídeos realizados pelo Museu da Pessoa. A coleção digital foi lançada no Museu do Futebol, em São Paulo, e reúne relatos de 17 personagens. Um dos curadores do projeto, o jornalista esportivo José Trajano, fala sobre a diversidade presente no universo da várzea.
1: Tem mulheres, tem pioneiros, tem mulheres que jogam, mulheres que são treinadoras, tem um grande artilheiro que vai completar 1000 gols, tem muita história interessante.
2: O futebol de várzea tem muita resistência, tem resiliência, consegue sobreviver mesmo diante de tantas mudanças.
0: Entre as mudanças está a perda de espaço diante da especulação imobiliária. Um caso recente é do Grêmio Esportivo Cruz da Esperança, no Campo de Marte, que abrigava o futebol de várzea desde a década de 1960 e que foi demolido pela prefeitura para a construção de um parque. Trajano comenta a dificuldade enfrentada pelo esporte amador com corte dos gramados.
1: Ali se reuniam e jogavam várias equipes de futebol de várzea. O que vai sobrar para elas é um espaço muito pequeno com dinheiro cobrado. A organização diz que um dia fará-se vários campos de futebol para que o futebol seja praticado por essas equipes e outras equipes com gramado sintético, o que perde totalmente a história, que larga a história de lado. Querem transformar o futebol de várzea numa coisa dos novos tempos, que não tem nada a ver com o futebol de várzea raiz.
0: Outra equipe que jogava no complexo do Campo de Marte é o Clube Aliança da Casa Verde, que havia se tornado uma referência para o futebol de várzea feminino. Soraya Marques Trindade nunca pisou em campo como jogadora, mas tem mais de 20 anos de história entre os clubes Aliança e Bola Preta e é uma das pessoas que deixaram seu relato no Museu da Pessoa. No depoimento em vídeo disponível no site do museu, ela conta que espera maior reconhecimento do futebol feminino.
3: Então eu gostaria que os governantes, que eles dessem mais atenção para o futebol feminino e que eu tivesse meu campo para eu continuar o meu trabalho que eu fiz tantos anos da minha vida.
0: As histórias narradas no projeto, como a da Soraya, extrapolam o futebol em si, revelam a força da comunidade, as formas de se organizar e de resistir às transformações da cidade e como a várzea constitui a identidade de quem está envolvido, não apenas de jogadores. O futebol de várzea de São Paulo surgiu em campos improvisados às margens dos rios e córregos da cidade ao longo do século XX e é parte inseparável da cultura popular paulistana. A coleção digital Memórias do Futebol de Várzea está disponível no site museudapessoa.org, com produção de Luciene Cruz, da Rádio Nacional em São Paulo, Sara Kines.
4: 11:31.
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6: Para os amantes de futebol, o jogo FIFA 17 liberou um novo kit para o seu modo Ultimate Team em homenagem a Chapecoense. A desenvolvedora do game, a EA, distribuiu gratuitamente aos jogadores uniforme da equipe catarinense. Deixa eu completar a informação, locutor, e o jogo também vem com um aviso, com a seguinte frase: vista esse uniforme e escudo em apoio aos amigos, familiares e fãs da Chapecoense.
8: É isso aí, meu amiguinho.
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Ela pode ser física ou verbal, no pré-natal ou no parto. A violência obstétrica vitima milhares de mulheres todos os dias. Ela inclui tratamento humilhante, privação de acompanhante e realização de procedimentos não necessários.

0: Você sabia?
1: O uso do GPS é gratuito, mas custa 2 milhões de dólares por dia para fazê-lo funcionar.
0: Você sabia?
2: Não acredito.
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0: 12:35.
1: O prazo para participar da segunda edição do programa Asas para o Futuro foi prorrogado até 31 de agosto. A iniciativa é destinada a institutos federais de educação, ciência e tecnologia e universidades federais, que poderão enviar propostas para oferecer cursos de qualificação profissional a jovens mulheres de 15 a 19 anos. Ao todo, serão selecionados 32 projetos, 16 para as regiões Norte e Nordeste e outros 16 para o Sul, Sudeste e Centro-Oeste. A meta deste ano é atender 3.520 participantes. Os cursos terão carga horária mínima de 160 horas de qualificação profissional, acrescidas de 40 horas de formação sociopolítica, totalizando 200 horas. As formações serão realizadas em áreas de ciência, tecnologia, engenharia e matemática e devem ser executadas no prazo de 4 meses. Cada participante receberá uma bolsa mensal de R$ 300. Dados estatísticos mostram que mulheres jovens, especialmente negras e periféricas, enfrentam barreiras estruturais no acesso ao mercado de trabalho e à educação. O programa Asas para o Futuro incentiva a participação dessas mulheres, oferecendo a elas oportunidades de formação, apoio financeiro e inserção profissional em setores estratégicos para o desenvolvimento do país. Da Rádio Nacional, no Rio de Janeiro, Solimar Luiz.

A prática de exercícios é extremamente importante para a saúde física do nosso corpo. Assim como a água tem uma função importante para o organismo, se exercitar é indispensável para manter a musculatura em movimento, gastar energia e fortalecer os ossos e articulações. Além de ajudar na diminuição do estresse, melhora no fluxo de sangue ao cérebro e redução da ansiedade. Praticar exercícios regularmente previne todos esses problemas e também ajuda na recuperação de depressão e autoestima, que são muito comuns na sociedade. Mova-se! Viva uma vida feliz!

0: verdade mesmo?
1: Para chamar atenção às péssimas condições das ruas que cruzam a cidade russa de Saratov, uma modelo organizou um ensaio fotográfico junto aos buracos das vias, vestindo o maiô vermelho à la SOS Malibu e posando com um grande flamingo inflável. A modelo e blogueira Anna Markeva tinha a ideia de fazer um ensaio em Marne, onde vive sua tia. No entanto, um forte temporal acabou com o asfalto das ruas da cidade natal, Saratov. Por isso, ela mudou seus planos e pousou junto aos buracos da rua de Chavaskaya, a principal via do município. Uma boa ideia para as nossas prefeituras aqui do Brasil.
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0: Você já ouviu alguma palavra estranha que te deixou em dúvida em relação ao seu significado? Quando chega a época das eleições, diversos termos costumam aparecer no dia a dia, e dúvida é o que não falta. Foi pensando em facilitar a compreensão dos verbetes usados durante o período que o Tribunal Superior Eleitoral disponibilizou o Glossário Eleitoral. De A a Z, a ferramenta contém mais de 300 expressões do universo eleitoral. Além disso, apresenta informações históricas, trazendo referências doutrinárias, imagens e textos. O objetivo é conscientizar a população sobre o processo eleitoral e a importância do voto como ato de cidadania democrática. O glossário também explica o conceito e a função do Ministério Público Eleitoral durante o período, modalidade do Ministério Público que, segundo o TSE, não foi incluída na Constituição Federal. Para consultar o glossário, basta acessar o site do TSE. Sob supervisão de Paula de Castro, da Rádio Nacional do Rio de Janeiro, João Barbosa.
1: 1h40.
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6: Você sabia que na cerimônia de casamento dos antigos incas, uma mulher e um homem eram considerados oficialmente casados quando trocavam entre si seus pares de chinelas?
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Tá ouvindo esse barulhinho? São as moedinhas do meu cofrinho. Quem nunca teve um cofre em formato de porquinho, onde depositávamos ali a esperança de nossos maiores sonhos financeiros? Pois é, as moedas têm um significado lúdico e também de poder. O economista e especialista em finanças pessoais, Marcos Silvestre, lembra que quando você acha dinheiro na rua, geralmente é em formato de moeda, quase nunca em nota. Ele afirma que nada é tão gostoso quanto fazer um cofrinho. Moedas dão mais a impressão de abundância do que quando você junta um bolinho de notas. Isso é verdade, né? Mas será que guardar moedas não seria prejudicial ao comércio? Para o economista e professor da Pontifícia Universidade Católica do Paraná, PUC-PR, Breno Lemos,

0: Você sabia?
1: Só há uma chance em cada 1.461 de uma criança nascer no dia 29 de fevereiro, já que essa data ocorre apenas uma vez a cada 1.461 dias.
0: Você sabia?
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0: Um forte terremoto atingiu a costa da Indonésia neste sábado e deixou pelo menos 47 mortos, de acordo com a Agência Nacional de Mitigação de Desastres. A magnitude registrada foi de 7,7 graus na escala Richter, e o tremor foi registrado por volta das 5 da madrugada pelo horário local. O terremoto foi seguido por vários tremores secundários. A informação é do Centro Sismológico Europeu Mediterrâneo. Foi emitido um alerta precoce de tsunami pela Agência de Geofísica da Indonésia, mas o Centro de Alerta de Tsunami da Austrália informou que o terremoto submarino não é uma ameaça para o continente australiano. Na escala Richter, qualquer tremor acima de 7 tem potencial para causar destruição em massa se ocorrer perto de áreas povoadas. Já a profundidade de 35 quilômetros foi considerada rasa, o que é perigoso, segundo especialistas, porque o impacto na superfície é muito maior. Com informações da Agência Brasil, da Rádio Nacional no Rio de Janeiro, Tatiana Alves.
1: 2:46.

As últimas folhas do outono já estão caindo, o inverno já bate à porta e com ele vem também aquele friozinho gostoso. Bom para ficar em casa, embaixo do cobertor, assistindo Netflix, né? Ah, inverno, seu lindo! Mas essa estação não é perfeita para todo mundo, viu? Tem gente que não tem casa, cobertor, muito menos Netflix para assistir. Muitas pessoas até morrem de frio no inverno. E como em todos os anos, a preocupação é grande, principalmente com os moradores de rua, já que o inverno sempre promete temperaturas muito baixas. Então, quando você for sair de casa, pegue um casaco ou um cobertor que você não use mais.

0: ele havia cortado um peixinho de aquário no meio durante uma briga doméstica em Bristol, nos Estados Unidos. Segundo o jornal Bristol Press, Juan Vega, de 33 anos, admitiu na justiça ser culpado do crime de violação da paz. Com isso, a denúncia de crueldade contra animais foi rejeitada.
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1: 3:31.

0: 3:43.
1: A SaferNet Brasil, organização que defende direitos humanos na internet, anunciou nesta sexta-feira que protocolou na Agência Nacional de Proteção de Dados um levantamento inédito que aponta 1.093 endereços ativos no Telegram com indícios de violência sexual contra crianças e adolescentes. Outros 22 endereços apresentam indícios de incitação à automutilação e suicídio. Ao todo, o monitoramento aponta 1.985 endereços ativos e públicos no Telegram com possíveis violações de direitos humanos. Os dados fazem parte de um monitoramento realizado pela SaferNet Brasil com base em denúncias anônimas registradas no site da organização. Entre 2017 e 2026, cerca de 15 mil endereços únicos do Telegram foram denunciados ao canal da SaferNet Brasil. Desse total, cerca de 55% já não existem ou foram removidos e outros 32% eram convites revogados. Os 13% restantes, que correspondem aos 1.985 endereços ativos, foram consultados por ferramenta de interface de aplicação do próprio Telegram. A pesquisa mostra crescimento acentuado a partir de 2022 e pico histórico de denúncias em julho de 2026. A relação completa dos endereços foi entregue às autoridades para fins de investigação. Tiago Tavares, presidente da SaferNet Brasil, aponta a expectativa de fiscalização por parte da Agência Nacional de Proteção de Dados, a partir de legislações como o Estatuto Digital da Criança e do Adolescente, o Marco Civil da Internet e a Lei Geral de Proteção de Dados.
2: Para que a agência possa, de posse desses dados, se debruçar e conduzir um processo robusto aí, de fiscalização dessas práticas ilegais que tanto têm causado prejuízos à sociedade brasileira em todos os seus segmentos. São crianças e adolescentes vítimas de crimes bárbaros, em que imagens que circulam e crimes que são praticados dentro da plataforma, pessoas adultas, pessoas idosas que são vítimas de fraudes e extremismo violento que também encontram na plataforma.
1: O fundador da SaferNet Brasil avalia que a plataforma Telegram falha na moderação de conteúdos e está sob investigação em outras partes do mundo.
2: É uma plataforma que tem deficiências históricas, uma precariedade muito grande na moderação de conteúdo, na detecção de abusos. Isso não é só no Brasil. O estudo também prova, com dados oficiais, compilados a partir da base de dados do GSE europeu, que é o marco regulatório vigente hoje da Europa, desde 2023, que o Telegram também não cumpre integralmente a legislação europeia. E ele está sob investigação no Reino Unido e na Austrália. Então é uma empresa que, de fato, tem sido objeto de preocupação no mundo inteiro.
1: A Agência Nacional de Proteção de Dados informou por meio de sua assessoria de imprensa que prepara uma resposta ao levantamento entregue pela SaferNet. A reportagem não conseguiu contato com o Telegram, que não possui escritório físico ou sede corporativa própria no Brasil, embora tenha 100 milhões de usuários no país. Com produção de Salete Sobreira, da Rádio Nacional em Brasília, Daniela Longuinho.
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5: Não acredito.
6: Os croissants, que muitos veem como um dos símbolos da França, foram inventados em Viena, na Áustria, e só chegaram à França nos anos 1830.
4: Você sabia?

O registro civil no Brasil foi criado formalmente com um decreto em 1874 que regulamentava o registro de nascimentos, casamentos e óbitos. Foi no ano seguinte que começaram a surgir os cartórios de registro, assim como existem até hoje. Mas, de acordo com o Instituto Brasileiro de Geografia e Estatística, o IBGE, entre 2002 e 2012, o subregistro de nascimentos caiu de 20,3% para 6,7%. Para se ter uma ideia, cerca de 22% da população maranhense não tem registro civil de nascimento. A certidão de nascimento é o primeiro passo para o pleno exercício da cidadania. Só com ela é possível obter outros documentos fundamentais, se cadastrar em programas sociais e fazer matrícula escolar. A certidão pode ser feita no cartório de registro civil, nas maternidades que oferecem esse serviço aos ali recém-nascidos ou nos mutirões. Sem a certidão de nascimento, o cidadão

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1: Quatro e doze.

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1: Não acredito.
2: O caixa eletrônico mais remoto do mundo fica na Antártica. Ele atende cerca de 1000 residentes de uma base científica. É sério isso? Pra que precisam de dinheiro lá?
0: Você sabia?

0: 4h47.
1: A Petrobras identificou a presença de hidrocarbonetos em um poço exploratório em águas profundas do Amapá, na bacia da Foz do Amazonas, na margem equatorial brasileira. A informação foi divulgada nesta sexta-feira. Os hidrocarbonetos são obtidos principalmente do petróleo e do gás natural, servindo como matéria-prima essencial para combustíveis, plásticos e borrachas. O Poço Morfo está localizado a cerca de 175 quilômetros da costa do estado do Amapá e essa é a primeira descoberta no estado. Segundo nota da Petrobras, a atuação da empresa quer atender a demanda nacional de energia durante a transição energética. Da Rádio Nacional em Brasília, Paula de Castro.
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0: beleza!
1: Que a hipertensão é um grande problema de saúde, todos estão cansados de saber. Mas como é difícil mudar hábitos, né? A hipertensão é uma doença silenciosa e seus sintomas podem demorar muito para aparecer. Uma forma de prevenir essa doença crônica é retirar o sal da comida. Mas você sabia que isso apenas não basta? É preciso também estar atento à quantidade total de sódio nos alimentos. Ele pode estar presente de diferentes formas e, por isso, é fundamental que adotemos o hábito de sempre ler as embalagens, principalmente dos alimentos industrializados.

0: Você sabia?
1: O presidente americano Abraham Lincoln gostava tanto de gatos que uma vez deixou um felino comer em cima da mesa de um jantar formal na Casa Branca.
0: Você sabia?
2: Não acredito.
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0: Pela primeira vez, Brasília tem uma virada cultural. Inspirada no sucesso que o evento já tem em São Paulo, o Sesc DF trouxe para a capital federal uma grande celebração de cultura, de arte e de diversidade, com 36 horas ininterruptas de programação gratuita. O evento começou na manhã deste sábado e só vai terminar às 8 da noite deste domingo. O setor comercial sul virou grande palco de arte e de cultura de Brasília neste fim de semana. A programação reúne música, festas, arte urbana, humor, performances, economia criativa e diferentes manifestações culturais. São 9 palcos espalhados pela região, além de atividades no Teatro Sesc Silvio Barbato. Mais do que um grande festival, agora a capital federal também passa a escrever a própria história como a virada cultural, valorizando a produção local e conectando a cena brasiliense a grandes nomes da cultura nacional. A virada tem a participação de festas e coletivos consagrados do Distrito Federal, como Sarau Secreto, Play, Boogie, Balada em Tempos de Crise, Vapor, Crema, Balançou, Macossa, Pequila, Baile da Cabra, Choro no Eixo, Samba da Passarinha, Buraco do Tatu e o Samba da Tia Zélia. A ideia é que a população ocupe o centro da cidade com cultura, diversidade e participação popular. Da Rádio Nacional em Brasília, Paula de Castro.
1: 5h43.
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5: Você sabia que na cerimônia de casamento dos antigos incas, uma mulher e um homem eram considerados oficialmente casados quando trocavam entre si seus pares de chinelas?
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1: Você sabia?
2: A proposta original dos saquinhos de chá era tirar a erva de dentro da xícara antes de tomar a bebida. Mas as pessoas resolveram que era bem mais prático prepará-lo dentro do saquinho.
1: Você sabia?

0: Quem pretende disputar as eleições de outubro precisa ficar atento. Termina neste sábado, dia 15, o prazo para que partidos políticos registrem oficialmente seus candidatos na Justiça Eleitoral. Até o momento, mais de 19 mil pedidos de candidatura já foram enviados por meio do sistema da Justiça Eleitoral, chamado Candex. Depois do envio, começa a fase de análise. A Justiça Eleitoral vai conferir toda a documentação e verificar se os candidatos atendem às exigências da legislação. Também será checado se há algum impedimento, como situações previstas na lei da ficha limpa. No caso dos candidatos à presidência da República, a decisão sobre o registro cabe ao TSE, o Tribunal Superior Eleitoral. Já as candidaturas para governador, senador e deputado federal, estadual ou distrital serão avaliadas pelos tribunais regionais eleitorais. Vale lembrar que os registros também podem ser questionados por partidos adversários na disputa ou pelo Ministério Público Eleitoral. E para o eleitor, a contagem regressiva já começou. O primeiro turno está marcado para o dia 4 de outubro. Nesta data, os brasileiros vão às urnas para escolher presidente da República, governadores, senadores e deputados. Se nenhum candidato a presidente ou governador conseguir mais da metade dos votos válidos, sem contar brancos e nulos, a decisão fica para o segundo turno, marcado para o dia 25 de outubro. Da Rádio Nacional, no Rio de Janeiro, Tatiana Alves.
1: 6h43.

Então, o Nando no disco Com Você Meu Mundo Ficaria Completo me deu essa maravilha aqui. Que não sei nem se ele deu ou se eu roubei, né? Acho que eu roubei de você. Que é o segundo sol. Vou fazer aqui.

0: Fala galera, sobe o som que o Pod Rock de hoje é sobre as misturas de estilo no rock.
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0: E aí, galera, eu sou o Pim.
1: Eu sou o Neto Cruanes.
0: E hoje nós vamos falar sobre a diversidade de bandas que tem, que misturaram estilos e conseguiram ganhar um espaço na cena musical com essa diversidade, né, Neto?
1: Tem muita mistura inusitada e banda que fez a carreira assim, né? Com não certeza. É, a gente não tá falando aí de, uma música diferente dentro de uma banda, não. É muita banda que nasce aí de uma ideia, de uma mistura que poderia soar como improvável, talvez, né? Sim. E que depois acabou ficando natural, que bandas fizeram um sucesso, fizeram a carreira toda assim.
0: Ou até mesmo criaram um estilo que depois foi levado para outras bandas.
1: Influenciou, né? Outras bandas.
0: Com
1: que,
0: certeza. Né? Aconteceu muito isso nessas bandas que a gente tá falando aqui.
1: Então traz muita riqueza aí nesse leque todo que a gente vai trazer nesse episódio, né, Pim?
0: É isso aí.
1: E aí, para falar com a gente aqui, nada melhor do que a gente trazer um especialista, né? Um cara que faz essa mistura aí, então a gente vai entender isso já, nosso grande amigo Carlão, Carlos Vinícius, muito bem-vindo, meu amigo.
2: Obrigado, meu amigo Neto, satisfação estar aqui, batendo esse papo com vocês no Pod Rock.
1: É isso aí, valeu, Carlão, a gente já vai explicar a mistura que o Carlão faz com a banda dele já na nosso primeiro trecho aqui, né, Pim?
0: É isso aí.
1: Primeira mistura que a gente vai falar, rock com brega.
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1: É possível misturar rock and roll e música brega, Carlão? Como é que é isso?
2: É possível, sim. A primeira vez que eu me deparei com essa mistura inusitada aí foi quando eu assinava as revistas Guitar Player e eu vi um cara, um instrumentista, né, guitarrista, fazendo a mistura do rock com brega. Falei, cara, pô, legal, nunca vi isso daí, né? Pois é, Raimundos misturou forró com rock, a gente viu funk, mas brega, nunca tinha visto. Aí eu falei, deixa eu me apropriar dessa ideia aí e comecei a fazer as experiências.
1: Muito interessante. O Carlão, ele é vocalista, guitarrista, compositor e frontman aí de uma banda que faz essa mistura inusitada do rock com brega, que é Pinga com Groselha. Então, a banda com um trabalho fenomenal, com um disco lançado, inclusive tem aí no Spotify, tem clipe no YouTube. Cara, é ao mesmo tempo que é excêntrico, é diferente e não deixa de ter os dois pés no rock and roll, né, cara?
0: Sim, é rock, só que você sente aquela levada do brega, né? Você percebe. Isso é muito legal.
1: Sensacional.
0: E essa parada de trazer o brega pro rock, Carlão, foi algo que, assim, que você já curtia música brega ou não? Assim, você passou a gostar porque você viu como uma mistura que poderia dar certo?
2: Cara, eu conheci, assim, na minha infância, né? Eu tocava muito em rádio música brega. Então, é uma coisa que eu gostava, mas, claro, eu sempre tive a preferência pelo rock, pelo heavy metal, pelo thrash metal e tal. Mas, quando eu vi o cara fazendo lá a mistura, eu comecei a ouvir mais. E comecei a gostar mais, né? Pesquisar e tal. E tem muita coisa boa, né? Pode-se dizer que é uma música underground também, né? Antigamente não. Hoje, quando se fala em brega, pô, mas brega, cara...
0: Que já é pejorativo até pelo estilo,
2: exatamente,
0: nome do estilo.
2: Já aquela, né? Música que toca em zona, toca em bordel e tal. Mas aí eu fui tomando gosto da coisa. Falei, não, aqui tem alguma coisa que pode ser explorada.
1: Pela
2: e tal.
1: Música ou pelo bordel?
2: Não, pelo bordel não. Eu já passei da idade. Não dá mais, não. Mas pela atmosfera, né?
1: Entendi.
0: Pelo clima que a coisa traz.
2: Pelo clima. E quando a gente gravou o CD Brega Rock em 2015, eu queria ter feito as músicas mais brega. Mas eu acho que saiu mais pro lado do rock. Então, assim, as letras ficaram com uma temática mais brega. Mas o som acho que tem mais a ver com rock. Agora vamos ver para os próximos, para as próximas músicas que ia serem lançadas. Eu acho que a gente já está mais com o pé no brega, misturando mais a coisa mesmo.
1: Legal. Não só Pinga com Groselha, mas tem outras bandas também que vêm nessa vertente de rock com brega. Tem o Rodrigo José, que eu acho bastante interessante.
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1: Mas o mais legal da história é que uma coisa não tem nada a ver com a outra coisa. Quando você ouve, por exemplo, Pinga com Groselha, e ouve Rodrigo José, ou ouve outras vertentes aí, como Pedra Letícia, Vanderbildner, não é uma coisa assim que tu misturou, ficou todo mundo igual, né? Cada um coloca a sua identidade, cada um tem seu estilo. Então, Rodrigo José, ele tem um estilo mais de big band, né? Tem aqueles metais e tal. E ele puxa uma veia mais romântica. Pinga com Groselha já é uma coisa mais ácida, né? Que já traz uma guitarra mais na cara. Então,
0: até por ser um trio, também tem aquela coisa mais seca, né? Vamos falar assim,
2: exato,
0: né?
2: Exato. O Rodrigo José tem vários músicos na banda, né? Excelentes
1: Band, né?
2: Músicos. Sim. Ele já fazia cover de Elvis Presley, né? Antes de ter a carreira solo dele. Então ele já trouxe isso pra banda. É um cara que gravou o primeiro disco dele no porão da casa e ele pesquisava, né? Então ele tem muito mais a ver com o som funk, o funk original.
1: Funk, né? Americano, né?
2: Funk americano misturado com o rock, o setentista e tal, do que propriamente o estilo brega em si.
0: E você comentou do Vanderbildner, ele é um cara que veio do punk e ele, pra mim, ele faz um punk com letras de brega, que é outra coisa também. Também, né? Assim, realmente, cada um acaba puxando. O Vander, ele... Nossa, as letras são bizarras, né? Ele tem uma música que chama... Como é que é? Tem uma camiseta escrita Eu Te Amo.